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1: Uma horas e 20 minutos.

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1: 14 de outubro. Os pais e as mães, do mesmo modo que os formadores da meninice e da juventude, têm em Maria Santíssima o melhor modelo para a formação de seus filhos e jovens. Maria teve que exercer com o menino Jesus todos os deveres que uma mãe desempenha com seu filho. Por conseguinte, a ninguém melhor do que a ela podem invocar as mães e os pais a fim de cumprir para com seus filhos e a nobre missão que Deus lhes entregou. Nossa Senhora, que subistes ao céu, onde agora reinas gloriosa, não deixes de ouvir as vozes dos teus filhos que clamam a ti.

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Francisca de Paula de Jesus nasceu em 1810 em Santo Antônio do Rio das Mortes, distrito de São João del Rei. Mudou-se para Bebendi com sua mãe e irmão alguns anos depois, por volta de 1815. Ficou órfã com 10 anos de idade e seguiu a vida sob os conselhos de sua mãe, ser toda do Senhor e dedicar a vida aos pobres e à oração. Viveu uma vida simples em sua pequena casa, cheia de virtudes, ajudando os necessitados, rezando e dando conselhos a quem a procurava. Tinha em sua sinhá, Nossa Senhora da Conceição, uma amiga e confidente inseparável. Em 1863, deu início à construção de uma capela em honra a Nossa Senhora da Conceição. Ao longo dos anos, a igreja foi reformada e hoje é local de grande peregrinação de devotos e fiéis. Minha Chica faleceu em 1895, no dia 14 de junho, ficando sepulta por 4 dias. No local, exalava um perfume de rosas, o odor da santidade. Sua vida de santidade e seus milagres foram sendo divulgados por todos os cantos e a devoção do povo cresceu. Em 4 de maio de 2013, Minha Chica é elevada à honra dos altares, com a cerimônia de beatificação sendo presidida pelo cardeal Ângelo Amato, representante do Papa Francisco. Francisca de Paula de Jesus, Minha Chica, uma perspicaz testemunha da misericórdia de Cristo.

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1: Três horas e 19 minutos.

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1: 15 de outubro. Há uma única coisa que não conhece o talvez. É o amor. Assim como a Virgem Santíssima amou a Deus e os homens com toda a sua intensidade e com toda a veemência do seu coração, assim devemos agir também nós. Temos de amar sempre sem restrições, sem limites, sem exceções de espécie alguma. Temos de amar a Deus no máximo que pudermos amar. Temos de amar o próximo quanto o próximo precise de nós. Nossa Senhora da Oração, descobre-nos os encantos da conversação com Deus, nosso Pai.
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Francisca de Paula de Jesus nasceu em 1810 em Santo Antônio do Rio das Mortes, distrito de São João del Rei. Mudou-se para Bepergi com sua mãe e irmão alguns anos depois, por volta de 1815. Ficou órfã com 10 anos de idade e seguiu a vida sob os conselhos de sua mãe, ser toda do Senhor e dedicar a vida aos pobres e à oração. Viveu uma vida simples em sua pequena casa, cheia de virtudes, ajudando os necessitados, rezando e dando conselhos a quem a procurava. Tinha em sua sinhá, Nossa Senhora da Conceição, uma amiga e confidente inseparável. Em 1863, deu início à construção de uma capela em honra a Nossa Senhora da Conceição. Ao longo dos anos, a igreja foi reformada e hoje é local de grande peregrinação de devotos e fiéis. Minha Chica faleceu em 1895, no dia 14 de junho, ficando sepulta por 4 dias. No local, exalava um perfume de rosas, o odor da santidade. Sua vida de santidade e seus milagres foram sendo divulgados por todos os cantos, e a devoção do povo cresceu. Em 4 de maio de 2013, Minha Chica é elevada à honra dos altares, com a cerimônia de beatificação sendo presidida pelo cardeal Ângelo Amato, representante do Papa Francisco. Francisca de Paula de Jesus, Minha Chica, uma perspicaz testemunha da misericórdia de Cristo.

Como posso levar a vida em frente sem olhar atrás? 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

posso achar que tudo é válido e merece ser tentado? 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

0: Pai nosso que estais no céu, santificado seja o vosso nome. Venha a nós o vosso reino. Seja feita a vossa vontade, assim na terra como no céu.
1: O pão nosso de cada dia nos dai hoje. Perdoai as nossas ofensas, assim como nós perdoamos a quem nos tem ofendido. E não nos deixeis cair em tentação, mas livrai-nos do mal. Amém.
0: Ave Maria, cheia de graça, o Senhor é convosco. Bendita sois vós entre as mulheres, e bendito é o fruto do vosso ventre,

0: bondade de vosso diletíssimo Filho, nosso Senhor Jesus Cristo, em expiação dos nossos pecados e os do mundo inteiro.
1: Pela sua dolorosa paixão,
2: tende misericórdia de nós e do mundo inteiro.
1: Pela sua dolorosa paixão,
2: tende misericórdia de nós e do mundo inteiro.
1: Pela sua dolorosa paixão,
2: tende misericórdia de nós e do mundo inteiro.
1: Pela sua dolorosa paixão,
2: tende misericórdia de nós e do mundo inteiro.
1: Pela sua dolorosa paixão,
2: tende misericórdia de nós e do mundo inteiro.
1: Pela sua dolorosa paixão,
2: tende misericórdia de nós e do mundo inteiro.
1: Pela sua dolorosa paixão,
2: tende misericórdia de nós e do mundo inteiro.
1: Pela sua dolorosa paixão,
2: tende misericórdia de nós e do mundo inteiro.
1: Pela sua dolorosa paixão,
2: tende misericórdia de nós e do mundo inteiro.
1: Pela sua dolorosa paixão,
2: tende misericórdia de nós e do mundo inteiro.
0: Eterno Pai, eu vos ofereço o corpo e o sangue, a alma e a divindade de vosso diletíssimo Filho, nosso Senhor Jesus Cristo, em expiação dos nossos pecados e os do mundo inteiro.
1: Pela sua dolorosa paixão,
2: tende misericórdia de nós e do mundo inteiro.
1: Pela sua dolorosa paixão,
2: tende misericórdia de nós e do mundo inteiro.
1: Pela sua dolorosa paixão,
2: tende misericórdia de nós e do mundo inteiro.
1: Pela sua dolorosa paixão,
2: tende misericórdia de nós e do mundo inteiro.
1: Pela sua dolorosa paixão,
2: tende misericórdia de nós e do mundo inteiro.
1: Pela sua dolorosa paixão,
2: tende misericórdia de nós e do mundo inteiro.
1: Pela sua dolorosa paixão,
2: tende misericórdia de nós e do mundo inteiro.
1: Pela sua dolorosa paixão,
2: tende misericórdia de nós e do mundo inteiro.
1: Pela sua dolorosa paixão,
2: tende misericórdia de nós e do mundo inteiro.
1: Pela sua dolorosa paixão,
2: tende misericórdia de nós e do mundo inteiro.
0: Eterno Pai, eu vos ofereço o corpo e o sangue, a alma e a divindade de vosso diletíssimo Filho, nosso Senhor Jesus Cristo, em expiação dos nossos pecados e os do mundo inteiro.
1: Pela sua dolorosa paixão,
2: tende misericórdia de nós e do mundo inteiro.
1: Pela sua dolorosa paixão,
2: tende misericórdia de nós e do mundo inteiro.
1: Pela sua dolorosa paixão,
2: tende misericórdia de nós e do mundo inteiro.
1: Pela sua dolorosa paixão,
2: tende misericórdia de nós e do mundo inteiro.
1: Pela sua dolorosa paixão,
2: tende misericórdia de nós e do mundo inteiro.
1: Pela sua dolorosa paixão,
2: tende misericórdia de nós e do mundo inteiro.
1: Pela sua dolorosa paixão,
2: tende misericórdia de nós e do mundo inteiro.
1: Pela sua dolorosa paixão,
2: tende misericórdia de nós e do mundo inteiro.
1: Pela sua dolorosa paixão,
2: tende misericórdia de nós e do mundo inteiro.
1: Pela sua dolorosa paixão,
2: tende misericórdia de nós e do mundo inteiro.
0: Eterno Pai, eu vos ofereço o corpo e o sangue, a alma e a divindade de vosso diletíssimo Filho, nosso Senhor Jesus Cristo, em expiação dos nossos pecados e os do mundo inteiro.
1: Pela sua dolorosa paixão,
2: tende misericórdia de nós e do mundo inteiro.
1: Pela sua dolorosa paixão,
2: tende misericórdia de nós e do mundo inteiro.
1: Pela sua dolorosa paixão,
2: tende misericórdia de nós e do mundo inteiro.
1: Pela sua dolorosa paixão,
2: tende misericórdia de nós e do mundo inteiro.
1: Pela sua dolorosa paixão,
2: tende misericórdia de nós e do mundo inteiro.
1: Pela sua dolorosa paixão,
2: tende misericórdia de nós e do mundo inteiro.
1: Pela sua dolorosa paixão,
2: tende misericórdia de nós e do mundo inteiro.
1: Pela sua dolorosa paixão,
2: tende misericórdia de nós e do mundo inteiro.
1: Pela sua dolorosa paixão,
2: tende misericórdia de nós e do mundo inteiro.
1: Pela sua dolorosa paixão,
2: tende misericórdia de nós e do mundo inteiro.
0: Eterno Pai, eu vos ofereço o corpo e o sangue, a alma e a divindade de vosso diletíssimo Filho, nosso Senhor Jesus Cristo, em expiação dos nossos pecados e os do mundo inteiro.
1: Pela sua dolorosa paixão,
2: tende misericórdia de nós e do mundo inteiro.
1: Pela sua dolorosa paixão,
2: tende misericórdia de nós e do mundo inteiro.
1: Pela sua dolorosa paixão,
2: tende misericórdia de nós e do mundo inteiro.
1: Pela sua dolorosa paixão,
2: tende misericórdia de nós e do mundo inteiro.
1: Pela sua dolorosa paixão,
2: tende misericórdia de nós e do mundo inteiro.
1: Pela sua dolorosa paixão,
2: tende misericórdia de nós e do mundo inteiro.
1: Pela sua dolorosa paixão,
2: tende misericórdia de nós e do mundo inteiro.
1: Pela sua dolorosa paixão,
2: tende misericórdia de nós e do mundo inteiro.
1: Pela sua dolorosa paixão,
2: tende misericórdia de nós e do mundo inteiro.
1: Pela sua dolorosa paixão,
2: tende misericórdia de nós e do mundo inteiro.
0: Deus Santo, Deus Forte, Deus Imortal,
2: tende piedade de nós e do mundo inteiro.
0: Deus Santo, Deus Forte, Deus Imortal,
2: tende piedade de nós e do mundo inteiro.
0: Deus Santo, Deus Forte, Deus Imortal,
2: tende piedade de nós e do mundo inteiro.
0: Ó sangue e água, que jorrastes do coração de Jesus, como fonte de misericórdia,

Por amor. Por amor a você, o Senhor vai cuidar de você até o final, até o reino de Deus.

quero que nesse momento você invoque o Espírito de Deus. Vem de Espírito Santo, inunda as nossas vidas, preenche as falhas da nossa alma e purifica o nosso ser. Peça ao Espírito Santo, peça para que Ele venha até nós nesse momento. Peça para que Ele venha até você. Peça para que Ele restaure a tua vida com a plenitude do seu amor. Vamos cantar.

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você puder, põe a mão no seu coração agora. E vamos pedir ao Senhor que envie o Espírito Santo, Espírito de verdade, que perscruta o íntimo de nós, que conhece o íntimo do seu coração. Vamos pedir ao Senhor que nos dê um coração novo. Ele que conhece o nosso coração, nos purifique e nos perdoe para celebrarmos dignamente esta Santa Eucaristia.

0: Deus Todo-Poderoso, tenha compaixão de nós. Perdoe os nossos pecados e nos conduza à vida eterna.
1: Amém. Francisca de Paula de Jesus nasceu em 1810 em Santo Antônio do Rio das Mortes, distrito de São João del Rei. Mudou-se para Baipendi com sua mãe e irmão alguns anos depois, por volta de 1815. Ficou órfã com 10 anos de idade e seguiu a vida sob os conselhos de sua mãe, ser toda do Senhor e dedicar a vida aos pobres e à oração. Viveu uma vida simples em sua pequena casa, cheia de virtudes, ajudando os necessitados, rezando e dando conselhos a quem a procurava. Tinha em sua sinhá, Nossa Senhora da Conceição, uma amiga e confidente inseparável. Em 1863, deu início à construção de uma capela em honra a Nossa Senhora da Conceição. Ao longo dos anos, a igreja foi reformada e hoje é local de grande peregrinação de devotos e fiéis. Minha Chica faleceu em 1895, no dia 14 de junho, ficando sepulta por 4 dias. No local, exalava um perfume de rosas, o odor da santidade. Sua vida de santidade e seus milagres foram sendo divulgados por todos os cantos, e a devoção do povo cresceu. Em 4 de maio de 2013, Minha Chica é elevada à honra dos altares, com a cerimônia de beatificação sendo presidida pelo cardeal Ângelo Amato, representante do Papa Francisco. Francisca de Paula de Jesus, Minha Chica, uma perspicaz testemunha da misericórdia de Cristo.

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0: Obrigado. Obrigado por tudo, Cristo. Por esse amor. Por esse carinho. Por terem vindo. Obrigado. Obrigado por tudo. Esse disco eu dedico com todo o meu amor a Maria Rita. Obrigado. Obrigado.
1: Jesus Cristo.

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1: 15 de outubro. Há uma única coisa que não conhece o talvez. É o amor. Assim como a Virgem Santíssima amou a Deus e os homens com toda a sua intensidade e com toda a veemência do seu coração, assim devemos agir também nós. Temos de amar sempre sem restrições, sem limites, sem exceções de espécie alguma. Temos de amar a Deus no máximo que pudermos amar. Temos de amar o próximo quanto o próximo precise de nós. Nossa Senhora da Oração, descobre-nos os encantos da conversação com Deus, nosso Pai.
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2: Horas e 47 minutos.

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1: Em nome do Pai, do Filho e do Espírito Santo. Amém. O anjo do Senhor anunciou a Maria, e ela concebeu do Espírito Santo. Ave Maria, cheia de graça, o Senhor é convosco. Bendita sois vós entre as mulheres, e bendito é o fruto do vosso ventre, Jesus. Santa Maria, Mãe de Deus, rogai por nós, pecadores, agora e na hora de nossa morte. Amém. Eis aqui a serva do

Senhor. Faça-se em mim segundo a vossa palavra. Ave Maria, cheia de graça, o Senhor é convosco. Bendita sois vós entre as mulheres, e bendito é o fruto do vosso ventre, Jesus. Santa Maria, Mãe de Deus, rogai por nós, pecadores, agora e na hora de nossa morte. Amém. E o Verbo divino se fez homem e habitou entre nós. Ave Maria, cheia de graça, o Senhor é convosco. Bendita sois vós entre as mulheres, e bendito é o fruto do vosso ventre, Jesus. Santa Maria, Mãe de Deus, rogai por nós, pecadores, agora e na hora de nossa morte. Amém. Rogai por nós, Santa Mãe de Deus, para que sejamos dignos das promessas de Cristo. Oremos. Infundi, Senhor, a vossa graça em nossas almas, para que nós, reconhecendo pela anunciação do anjo a encarnação de Jesus Cristo, vosso Filho, cheguemos por sua paixão e morte na cruz à glória da ressurreição. Pelo mesmo Cristo nosso Senhor. Amém. Glória ao Pai, ao Filho e ao Espírito Santo, como era no princípio, agora e sempre. Amém. Glória ao Pai, e ao Filho e ao Espírito Santo, como era no princípio, agora e sempre. Amém. Glória ao Pai, e ao Filho e ao Espírito Santo, como era no princípio, agora e sempre. Amém. Anjo de Deus, que por divina misericórdia sois a minha guarda, iluminai-me, guardai-me, dirigi-me, governai-me. Amém. A todas as almas dos que deixaram este mundo e foram ao encontro do Pai pela morte corporal, descanso eterno dai-lhe, Senhor, e a luz perpétua as ilumine. Descanse em paz. Amém. E a todas as famílias enlutadas, a nossa oração. Ave Maria, cheia de graça, o Senhor é convosco. Bendita sois vós entre as mulheres, e bendito é o fruto do vosso ventre, Jesus. Santa Maria, Mãe de Deus, rogai por nós, pecadores, agora e na hora de nossa morte. Amém. Meus queridos irmãos e irmãs, ouvintes da Rádio Web em Xica, ouvintes deste áudio, paz e bem para você, paz e bem para a sua família, e louvado seja nosso Senhor Jesus Cristo, para sempre seja louvado. Nos preparemos agora para ouvir o Santo Evangelho. Lucas 11, 47 a 54. Naquele tempo disse o Senhor: Ai de vós, porque construís os túmulos dos profetas. No entanto, foram vossos pais que os mataram. Com isso, vós sois testemunhos e aprovais as obras de vossos pais, pois eles mataram os profetas e vós construís os túmulos. É por isso que a sabedoria de Deus afirmou: Eu lhes enviarei profetas e apóstolos, e eles matarão e perseguirão alguns deles, a fim de que se peçam contas a esta geração do sangue de todos os profetas derramado desde a criação do mundo, desde o sangue de Abel até o sangue de Zacarias, que foi morto entre o altar e o santuário. Sim, eu vos digo, serão pedidas contas disso a esta geração. Ai de vós, mestres da lei, porque tomastes a chave da ciência. Vós mesmos não entrastes e ainda impedistes os que queriam entrar. Quando Jesus saiu daí, os mestres da lei e os fariseus começaram a tratá-lo mal e a provocá-lo sobre muitos pontos. Armaram ciladas para pegá-lo de surpresa por qualquer palavra que saísse de sua boca. Palavra da salvação. Glória a vós, Senhor.
Paz e bem, meus queridos irmãos e irmãs, louvado seja nosso Senhor Jesus Cristo por nos ensinar, através desse Evangelho, tantas lições de vida. Para sempre seja louvado nosso Senhor. Hoje Jesus chama a atenção dos fariseus, dos mestres da lei, que construíram o túmulo dos profetas enquanto foram os seus pais que os mataram. E Jesus disse que será pedida conta do sangue de todos os profetas, desde Abel até Zacarias. Seria muita gente. E quem teria que pagar seriam esses filhos que não acolheram Jesus. Se acolhessem Jesus, seriam perdoados. Se reconhecessem que Jesus é o Senhor, eles seriam perdoados do pecado que seus pais teriam cometido matando os profetas. Mas como não acolheram Jesus e até armavam ciladas para pegá-lo de surpresa por qualquer palavra que saísse de sua boca, até porque começaram a tratar mal a Jesus e a provocá-lo em muitos pontos, porque Jesus chamou a atenção deles, porque seus pais mataram os profetas, e eles, para justificar, construíram túmulo dos profetas. Meus irmãos, Jesus disse para eles que ai deles, porque eles têm as chaves da ciência, mas eles não entram e impedem outros de entrarem. Quem são essas pessoas que têm as chaves da ciência de Deus e não entram e impedem outras pessoas de entrar? Nós podemos pensar hoje nos nossos ensinamentos que recebemos desde quando éramos crianças. Nós, que muitos de nós que estamos rezando agora, que estamos unidos nesse momento de oração, muitos de nós foi católico a vida inteira e aprendeu a doutrina desde criança. Outros, porém, mais tarde, às vezes teve uma conversão mais tarde, mas, de qualquer forma, todos nós aprendemos. Tivemos a doutrina, tivemos a catequese, fomos evangelizados e depois tivemos a catequese e sabemos o que é certo e o que não é certo. Mas, às vezes, nós fechamos essa chave numa gaveta e não deixamos que ninguém pegue ela. Isso o que quer dizer? Quer dizer que nós aprendemos, que nós sabemos o que agrada a Deus, aprendemos os mandamentos, aprendemos as doutrinas, aprendemos sobre os dogmas da nossa igreja, mas não passamos esses ensinamentos para os outros. Não ensinamos aos nossos filhos, deixamos crescer de qualquer jeito, não ensinamos para as pessoas que vivem e convivem perto de nós, no nosso trabalho. Não é que a gente deveria estar dando lição de moral aos outros, mas deveríamos viver aquilo que nós aprendemos através de exemplos, às vezes até com silêncio, mas um modo de comportar, um modo de agir diante de situações difíceis que todo mundo tem. Às vezes, se nós soubermos contornar situações difíceis, as pessoas vão olhar para nós, mas vai pensar assim: mas o que é que faz esse homem,
ser tão calmo diante de tantos problemas? O que é que faz essa mulher ser tão calma diante de tantas dificuldades que ela enfrenta? É a palavra de Deus vivida e acolhida no coração. Aí, essas pessoas estarão abrindo portas para outros também entrar. Por exemplo, Jesus diz assim: não conformeis com a mentalidade deste mundo. O que é que não conformar com a mentalidade do mundo? É nós não aceitarmos certos tipos de educação para os filhos que o mundo às vezes acha normal. Mas nós, se nós que recebemos essas chaves das Sagradas Escrituras, do Evangelho de Jesus, nós teremos que combater certas atitudes dos nossos filhos que querem viver como o mundo ensina, mas se os pais colocarem limites, eles não vão agir, eles vão ver que estão agindo de forma errada. Então, estamos abrindo as chaves do paraíso para os filhos, para os vizinhos, para aqueles que convivem conosco, através do nosso modo de ser. Ah, isso não é muito fácil não, todo mundo sabe. Mas, diante da palavra de Deus que fala na nossa consciência, palavras que a gente escutou no Evangelho e ficou gravada no coração como ficava no coração de Nossa Senhora, aí o Evangelho vai fazer eco longe. E muitas pessoas vão escutar esse Evangelho através da nossa vida, do nosso exemplo, do nosso modo de viver e de enfrentar as dificuldades sem jogar a culpa em Deus. Hoje nós estamos festejando uma santa muito famosa na nossa igreja, Santa Teresa de Ávila. Uma mulher que não conformou com a mentalidade do seu tempo. Ela entrou no Carmelo, mas viu que o Carmelo estava um pouco bagunçado. Com o passar dos anos, o Carmelo começou a ficar relaxado na oração, no modo de viver. E ela entrou e começou a ver isso e pensou: não é essa vida que eu quero para mim. Então ela começou a reformar, colocou novas normas, novo modo de rezar com mais eficácia, com mais responsabilidade. Começou a pensar que ninguém no convento precisava de ser maior um do que o outro, mas todos deveriam ser iguais. A situação financeira de quem chegava não podia trazer status para ele. Isso foi sendo cortado e o convento foi sendo renovado de muitas maneiras. O silêncio estava sendo relaxado e o silêncio voltou a reinar. A palavra de Deus começou a falar alto diante do silêncio que as monjas faziam. E o seu exemplo foi também de grande valor para um jovem que participava, que fazia parte de um Carmelo masculino. Ele queria ir embora. Esse jovem, de 25 anos, era São João da Cruz, encontrou com Santa Teresa e ela então o convidou a reformar o convento dele também, o Carmelo dele. E assim ele fez. E hoje nós temos no mundo um grande exemplo de carmelitas autênticos que vivem a oração, vivem o silêncio, vivem a igualdade entre si e escutam o Evangelho e a suas vidas para um testemunho. Esse dia de hoje, para nós, irmãs franciscanas do Senhor, também, para minha congregação, é um dia de muito valor, porque é um dia que nos faz lembrar o nascimento da nossa congregação lá na Itália, fundada pelo venerável Padre Angelico Lippani. Foi no dia 15 de outubro
de 1885, que nasceu a Congregação das Irmãs Franciscanas do Senhor, que estão espalhadas por diversas partes do mundo e aqui no Brasil, em diversos estados, e que nós também procuramos viver o carisma ensinado pelo nosso fundador, de viver o Evangelho com um coração materno, acolhendo sempre o mais necessitado, o menor necessitado. A esses santos, São João da Cruz, Santa Teresa e o venerável Padre Angélico Lipani, eu quero pedir a intercessão para todos nós que acompanhamos este programa, A Hora do Ângelus, para que nós possamos ser testemunhas do Evangelho onde quer que formos. E que o bom Deus, por intercessão da Virgem Maria, primeiramente, e do venerável Padre Angélico, de Santa Teresa, São João da Cruz, possa nos abençoar e nos dar a força de prosseguir testemunhando o Evangelho de Jesus Cristo, o qual nós queremos seguir radicalmente. Que o bom Deus nos abençoe, em nome do Pai, do Filho e do Espírito Santo. Amém. Permaneçamos em paz. Permaneçamos em Deus.

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1: 6 horas e 33 minutos.

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1: Em nome do Pai, do Filho e do Espírito Santo. Amém. Graças e louvores se deem a todo momento ao Santíssimo e Diviníssimo Sacramento. Hoje celebramos, dileto e amado irmão e irmã que me segue, o dia de Santa Teresa de Jesus, a grande reformadora do Carmelo, doutora da Igreja. Iniciamos uma caminhada espiritual que nos acompanhará até o final deste mês de outubro. Quero parabenizar todos os professores pelo seu dia nesta data. Santa Teresa é também a padroeira da pastoral da educação, patrona dos professores. Depois de aprendermos com Santa Teresinha a pequena via da confiança do amor, vamos agora caminhar com Santa Teresa de Jesus através de sua extraordinária obra, O Castelo Interior, também conhecida como As Moradas. Se você deseja adquirir esse livro, pode entrar na internet, nos sites de vendas que você vai encontrar. Castelo Interior de Santa Teresa d'Ávila. É uma linguagem do século XVI. Não é uma linguagem assim tão próxima de nós, mas bem tranquila para você aprofundar essa temática carmelitana sobre o castelo interior. Santa Teresa começa seu livro apresentando uma imagem belíssima. Nossa alma é como um castelo feito de diamante ou cristal muito caro, no qual existe muitas moradas. E no centro deste castelo encontra-se a morada mais íntima, onde Deus deseja comunicar-se profundamente com a nossa alma. Uma maravilha esta espiritualidade tão importante. Muitas vezes conhecemos tantas coisas do mundo, mas conhecemos muito pouco da nossa própria alma. O filósofo Sócrates, lá no 400 anos, talvez 4 século antes de Cristo, na Grécia, já dizia: homem, conhece-te a ti mesmo. Não é fácil conhecer a nossa alma. Sabemos cuidar do corpo, da casa, dos negócios e dos compromissos, mas será que estamos cuidando também de nossa vida interior? Tão importante ou até mais importante do que a vida exterior? Santa Teresa nos convida a descobrir a riqueza espiritual que Deus colocou dentro de nós, no profundo de nós mesmos. Não somos apenas aquilo que aparece exteriormente. Somos criaturas feitas à imagem e semelhança de Deus, chamadas à comunhão com Ele. E aqui encontramos o primeiro ensinamento do castelo interior. A vida espiritual é um caminho de interioridade, de conhecimento de si mesmo e do encontro com Deus. Mas como entrar nesse caminho? Santa Teresa responde que a porta é a oração e a consideração. A oração abre nosso coração a Deus e ela nos oferece uma das mais belas definições de oração da tradição cristã. Diz Santa Teresa: hoje não é outra coisa senão mental, a meu parecer, senão tratar de amizade, estando muitas vezes tratando-os a sós com quem sabemos que nos ama. É uma frase lapidar. Então, para Santa Teresa, rezar é cultivar uma amizade com aquela pessoa que nós temos toda certeza que nos ama, que é o nosso Deus. Nós não estamos falando com um desconhecido. Estamos diante de alguém que nos ama infinitamente. E a amizade precisa de tempo, de atenção e de fidelidade. Não existe amizade verdadeira sem convivência. Por isso, quem deseja crescer espiritualmente precisa reservar momentos para estar com Deus. Talvez 5 minutos de silêncio pela manhã, uma visita ao Santíssimo Sacramento, uma leitura de um pequeno trecho da Sagrada Escritura, um diálogo sincero com Jesus. O importante é começar e perseverar. Assim, meus irmãos, vivemos num mundo cheio de barulho. E quantas vezes já falamos aqui. Há tantas notícias e mensagens, preocupações e distrações que corremos o risco de viver sempre voltados para fora de nós e não para dentro de nós. Santa Teresa nos ensina a voltar ao interior, não para fugir das responsabilidades do dia a dia, mas para encontrar a presença de Deus que ilumina nossa alma. E hoje é quinta-feira, dia em que recordamos especialmente a Santíssima Eucaristia e o sacerdócio. O meu abraço a cada sacerdote e da nossa diocese também, fora de nossa diocese, que tem acompanhado o nosso programa. Aquele Jesus que deseja habitar em nossa alma é o mesmo Senhor que se entregou verdadeiramente a nós na Eucaristia. Que mistério de amor! Na Sagrada Comunhão, recebemos o próprio Cristo, presente com seu corpo, sangue, alma e divindade. E a Eucaristia fortalece nossa união com Ele. Por isso, quanto mais profunda for nossa vida de oração, maior deverá ser nosso amor à Eucaristia. Santa Teresa foi profundamente eucarística e dedicou sua vida à renovação espiritual da Igreja. Também tinha grande preocupação com os sacerdotes e pregadores, para que fossem homens de oração e instrumentos de salvação. Nesta quinta-feira, rezemos especialmente pelos nossos padres, pelos que estão começando o ministério, pelos idosos enfermos, pelos que atravessam provações, pelos que precisam recuperar o fervor de sua vocação. Nunca é demais rezar pelos sacerdotes. Precisam muito da nossa oração. Porque a Igreja também vive uma das piores crises da sua história. Crise de identidade, crise de espiritualidade, crise de piedade, crise litúrgica, crise moral, crise teológica, crise disciplinar, crise canônica. Mas você pode ter certeza, a Igreja nunca morrerá porque ela é de Cristo. Mas nós que somos os responsáveis pela Igreja, precisamos muito de mudança. E nós, sacerdotes, não vamos conseguir mudar a Igreja se não mudarmos primeiro nossas vidas. Se a gente não se tornar um pouco mais mestres também da oração, da espiritualidade e da piedade. Então, assim, enfrenta a crise da Igreja com a oração e com a fé. Nunca também a Igreja, nos últimos tempos, recebeu tantas pessoas voltando para a Igreja, outras pessoas deixando outras denominações para serem católicas. Mas isso não desmancha essa nuvem de crise que nós vivemos e que eu e você, meu querido sacerdote, somos responsáveis a trabalhar a partir de nós uma reforma da vida espiritual, da vida piedosa da nossa Santa Igreja. E façamos hoje uma resolução muito simples. Senhor, eu não quero viver apenas na superfície da minha vida. Quero aprender a encontrar-vos no silêncio de minha alma. Uma oração para nós sacerdotes. Nunca nós tivemos tanta crise nos sacerdotes, dificuldades, imaturidade, desejo de sucesso e tantas coisas mais. Daí, meu querido padre, não desanime do seu ministério, coragem, coragem e muita coragem. Nos próximos dias, percorreremos as 7 moradas deste castelo proposto por Santa Teresa, descobrindo como a oração, a conversão, a humildade e o amor nos conduz a uma união cada vez mais poderosa com Deus. Santa Teresa de Jesus, ensinai-nos a rezar. Meu dileto ouvinte, o Evangelho de hoje, 11:47-54. Guardemos três frases de Jesus do Evangelho de hoje. Ai de vós, porque construís túmulos dos profetas. Ai de vós, mestres da lei, porque tomastes a chave da ciência. Vós mesmos não entrastes e ainda impedistes que os outros entrem. O Evangelho é para nós a chave da compreensão daquilo que devemos ter muito claramente do nosso desempenho na amizade com Deus. E hoje é uma advertência muito séria de Jesus aos mestres da lei. Eles conheciam os ensinamentos religiosos, mas nem sempre permitiam que a palavra de Deus transformasse seus corações. Por isso que Jesus lhes diz: tomastes a chave da ciência, vós mesmos não entrastes e ainda impedistes os que queriam entrar. Observe a imagem da chave. Uma chave serve para abrir uma porta. E aqui podemos fazer uma ligação muito bonita com Santa Teresa de Jesus. Ela nos apresenta a alma como um castelo. Ensina que o coração é a porta de entrada. Jesus, por sua vez, denuncia aqueles que, conhecendo a verdade, não entram no caminho de Deus e, ainda pior, dificulta os outros também de o fazerem. É possível conhecer muitas coisas sobre Deus e, entretanto, cultivar pouca intimidade com Ele. Eu conheci muitos sacerdotes, teólogos, sábios, conhecedores de muitas línguas, vai deixar o ministério. E não adianta ter tanto conhecimento, tanta teologia, tanta exegese, conhecimento bíblico, teológico, canônico, litúrgico, espiritualidade, se você não fizer o encontro pessoal. Por isso, o seminarista, o padre, precisa sempre entender que a gente está num processo de crescimento que nós não podemos estacionar. É possível conhecer as coisas de Deus, entretanto, cultivar pouca intimidade com Deus. É possível falar de coração, de oração sem rezar verdadeiramente. É possível ensinar os outros esquecendo a própria conversão. Por isso, Santa Teresa nos recorda que a verdadeira vida espiritual não consiste apenas em conhecer a Deus, mas em viver uma amizade com Deus. E essa amizade precisa produzir frutos: mais humildade, mais caridade, mais misericórdia, mais fidelidade. Quinta-feira, pensemos também na missão dos nossos padres. O padre é chamado a ajudar as pessoas a encontrar Jesus, especialmente pela palavra, pelos sacramentos e pelo testemunho de vida. Rezemos para que nossos sacerdotes sejam sempre homens de profunda intimidade com Deus. E cada um de nós pode fazer a mesma pergunta: Minha vida aproxima as pessoas de Deus ou as afasta? E Santa Teresa nos ensina a abrir a porta do coração, entrar no castelo de nossa alma e conduzir nossos irmãos ao encontro com Jesus. Assim seja. Te convido à nossa oração final. Senhor Jesus, pela intercessão de Santa Teresa, ensina-nos a entrar no silêncio de nossa alma e a cultivar uma verdadeira amizade convosco. Nesta quinta-feira, ó Pai, nós os adoramos presente na Eucaristia. Santificai nossos sacerdotes, fortalecei os que estão cansados, consolai os enfermos e renovai em todos a alegria da vocação. Abençoai nossas famílias e fazei-nos crescer na oração e no amor. Santa Teresa de Jesus, rogai por nós. Nossa Senhora do Carmo, rogai por nós. O Senhor esteja convosco, Ele está no meio de nós. Pela intercessão de Santa Teresa de Jesus, abençoe-vos Deus Todo-Poderoso, Pai, Filho e Espírito Santo. Amém. Fique na paz do Senhor, um bom dia de adoração para você e os seus.

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Olá, meu irmão, minha irmã. Graça e paz para você e sua família. Finalizamos hoje a reflexão do capítulo 11 do Evangelho de São Lucas. E Jesus continua fazendo duras críticas aos doutores da lei e líderes religiosos que se apropriaram da chave da ciência, impedindo ao povo o acesso ao verdadeiro conhecimento de Deus. E hoje, com alegria, celebramos a memória de Santa Teresa de Jesus, uma das mulheres mais importantes da história católica, por sua profunda vida espiritual e por reformar a ordem dos carmelitas. Santa Teresa de Jesus foi proclamada doutora da Igreja em 27 de setembro de 1970, pelo Papa Paulo VI. Ela foi a primeira mulher a receber este título na história da Igreja Católica. Invoquemos a luz do Espírito Santo para que abra as nossas mentes e corações ao acolhimento da palavra do Senhor. Espírito Santo, tu que habitas, tu que falas, rezas e ages em mim, abra-me à palavra, que a minha mente e o meu coração sejam o terreno bom onde a semente da palavra possa germinar, crescer e frutificar, para que a minha vida seja transformada. Amém. Hoje, 15 de outubro, a liturgia nos oferece o Evangelho de Lucas, capítulo 11, versículos 47 a 54. Ai de vós que edificais os sepulcros dos profetas, aqueles que vossos pais mataram. Assim sois testemunhas e aprovais as ações de vossos pais, porque eles os mataram e vós edificais os túmulos. Ai de vós, especialistas da lei, que ficastes com a chave do conhecimento. Vós mesmos não entrastes e impedistes os que queriam entrar. Ainda no ambiente da refeição com o fariseu, Jesus continua exortando a elite religiosa judaica. O quinto ai de vós aponta para um juízo de condenação. Os especialistas da lei construíam sepulcros para profetas a fim de mostrar que não eram de acordo com a perseguição e a hostilidade causadas por seus antepassados. Severamente, Jesus os acusa de fazerem o mesmo que seus pais. Homenageiam os profetas, mas rejeitam o próprio Messias, continuando os erros do passado de um povo rebelde que não acolhe os enviados de Deus. Duros de coração, não mudaram de vida e foram responsáveis pela rejeição e pelas mortes do amplo período da fundação do mundo até Zacarias, um dos últimos profetas do Antigo Testamento. A última exortação denuncia o abuso de poder dos escribas e fariseus, que se acham herdeiros espirituais da sabedoria de Deus, expressa na lei. Detém a chave do conhecimento, mas pelo seu contra-testemunho, dificultam o acesso das pessoas às coisas de Deus. Ao final, Jesus sofre hostilidade por parte desses grupos. Ele será perseguido como os antigos profetas, culminando em sua morte de cruz. Ai
Ai de vós que edificais os sepulcros dos profetas, aqueles que vossos pais mataram. Assim sois testemunhas e aprovais as ações de vossos pais, porque eles os mataram e vós edificais os túmulos. O Senhor nos convida a sermos praticantes da palavra. Neste momento, vamos dispor o nosso coração para a vivência de Sua palavra.

O maior legado deixado por Santa Teresa às suas monjas foi a experiência de oração. É de sua autoria este lindo poema orante: nada te perturbe, nada te espante, tudo passa. Entre seus escritos está esta oração, que nos leva a refletir sobre a vida e ter a calma para enfrentar as dificuldades, porque Deus é suficiente. Nada te perturbe, nada te espante, tudo passa. Deus não muda, a paciência tudo alcança. Quem a Deus tem, nada falta, só Deus basta. Eleva o pensamento, ao céu sobe, por nada te angusties, nada te perturbe. A Jesus Cristo segue, com grande entrega, e venha o que vier, nada te espante. Vês a glória do mundo? É glória vã. Nada tem de estável, tudo passa. Desejas coisas celestes que para sempre duram. Fiel e rico em promessas, Deus não muda. Ama-o como merece, bondade imensa. Quem a Deus tem, mesmo que passe por momentos difíceis, sendo Deus o seu tesouro, nada lhe falta. Só Deus basta. 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

Francisca de Paula de Jesus nasceu em 1810 em Santo Antônio do Rio das Mortes, distrito de São João del Rei. Mudou-se para Baipendi com sua mãe e irmão alguns anos depois, por volta de 1815. Ficou órfã com 10 anos de idade e seguiu a vida sob os conselhos de sua mãe, ser toda do Senhor e dedicar a vida aos pobres e à oração. Viveu uma vida simples em sua pequena casa, cheia de virtudes, ajudando os necessitados, rezando e dando conselhos a quem a procurava. Tinha em sua sinhá, Nossa Senhora da Conceição, uma amiga e confidente inseparável. Em 1863, deu início à construção de uma capela em honra a Nossa Senhora da Conceição. Ao longo dos anos, a igreja foi reformada e hoje é local de grande peregrinação de devotos e fiéis. Minha Chica faleceu em 1895, no dia 14 de junho, ficando sepulta por 4 dias. No local, exalava um perfume de rosas, o odor da santidade. Sua vida de santidade e seus milagres foram sendo divulgados por todos os cantos e a devoção do povo cresceu. Em 4 de maio de 2013, Minha Chica é elevada à honra dos altares, com a cerimônia de beatificação sendo presidida pelo cardeal Ângelo Amato, representante do Papa Francisco. Francisca de Paula de Jesus, Minha Chica, uma perspicaz testemunha da misericórdia de Cristo.

Como posso levar a vida em frente sem olhar atrás? Como posso seguir o meu caminho, fazer o que me satisfaz? 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

posso achar que tudo é válido e merece ser tentado? 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Como posso

amor. Por amor a você, o Senhor vai cuidar de você até o final, até o reino de Deus.

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1: 15 de outubro. Há uma única coisa que não conhece o talvez: é o amor. Assim como a Virgem Santíssima amou a Deus e os homens com toda a sua intensidade e com toda a veemência do seu coração, assim devemos agir também nós. Temos de amar sempre sem restrições, sem limites, sem exceções de espécie alguma. Temos de amar a Deus no máximo que pudermos amar. Temos de amar o próximo quanto o próximo precise de nós. Nossa Senhora da Oração, descobre-nos os encantos da conversação com Deus, nosso Pai.
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1: Nesse momento você invoca o Espírito de Deus. Vinde, Espírito Santo, inunda as nossas vidas, preenche as falhas da nossa alma e purifica o nosso ser. Peça ao Espírito Santo, peça para que ele venha até nós nesse momento. Até você. Peça para que ele restaure a tua vida com a plenitude do seu amor. Vamos cantar.

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3: 11 horas e 32 minutos.

Ave Maria, cheia de graça, o Senhor é convosco. Bendita sois vós entre as mulheres, e bendito é o fruto do vosso ventre, Jesus. Santa Maria, Mãe de Deus, rogai por nós, pecadores, agora e na hora de nossa morte. Amém. Eis aqui a serva do Senhor. Faça-se em mim segundo a vossa palavra. Ave Maria, cheia de graça, o Senhor é convosco. Bendita sois vós entre as mulheres, e bendito é o fruto do vosso ventre, Jesus. Santa Maria, Mãe de Deus, rogai por nós, pecadores, agora e na hora de nossa morte. Amém. E o Verbo divino se fez homem e habitou entre nós. Ave Maria, cheia de graça, o Senhor é convosco. Bendita sois vós entre as mulheres, e bendito é o fruto do vosso ventre, Jesus. Santa Maria, Mãe de Deus, rogai por nós, pecadores, agora e na hora de nossa morte. Amém. Rogai por nós, Santa Mãe de Deus, para que sejamos dignos das promessas de Cristo. Oremos. Infundi, Senhor, a vossa graça em nossas almas, para que nós, que conhecendo pela anunciação do anjo a encarnação de Jesus Cristo, vosso Filho, cheguemos por sua paixão e morte na cruz à glória da ressurreição. Pelo mesmo Cristo nosso Senhor. Amém. Glória ao Pai, ao Filho e ao Espírito Santo, como era no princípio, agora e sempre. Amém. Glória ao Pai, e ao Filho e ao Espírito Santo, como era no princípio, agora e sempre. Amém. Glória ao Pai, e ao Filho e ao Espírito Santo, como era no princípio, agora e sempre. Amém. Anjo de Deus, que por divina misericórdia sois a minha guarda, iluminai-me, guardai-me, dirigi-me, governai-me. Amém. A todas as almas dos que deixaram este mundo e foram ao encontro do Pai pela morte corporal, descanso eterno dai-lhe, Senhor, e a luz perpétua as ilumine. Descanse em paz. Amém. E a todas as famílias enlutadas, a nossa oração. Ave Maria, cheia de graça, o Senhor é convosco. Bendita sois vós entre as mulheres, e bendito é o fruto do vosso ventre, Jesus. Santa Maria, Mãe de Deus, rogai por nós, pecadores, agora e na hora de nossa morte. Amém. Meus queridos irmãos e irmãs, ouvintes da Rádio Web em Xica, ouvintes deste áudio, paz e bem para você, paz e bem para a sua família, e louvado seja nosso Senhor Jesus Cristo, para sempre seja louvado. Nos preparemos agora para ouvir o Santo Evangelho. Lucas 11, 47 a 54. Naquele tempo disse o Senhor: Ai de vós, porque construís os túmulos dos profetas. No entanto, foram vossos pais que os mataram. Com isso, vós sois testemunhos e aprovais as obras de vossos pais, pois eles mataram os profetas e vós construís os túmulos. É por isso que a sabedoria de Deus afirmou: Eu lhes enviarei profetas e apóstolos, e eles matarão e perseguirão alguns deles, a fim de que se peçam contas a esta geração do sangue de todos os profetas derramado desde a criação do mundo, desde o sangue de Abel até o sangue de Zacarias, que foi morto entre o altar e o santuário. Sim, eu vos digo, serão pedidas contas disso a esta geração. Ai de vós, mestres da lei, porque tomastes a chave da ciência. Vós mesmos não entrastes e ainda impedistes os que queriam entrar. Quando Jesus saiu daí, os mestres da lei e os fariseus começaram a tratá-lo mal e a provocar

Paulo sobre muitos pontos. Armaram ciladas para pegá-lo de surpresa por qualquer palavra que saísse de sua boca. Palavra da salvação. Glória a vós, Senhor. Paz e bem, meus queridos irmãos e irmãs, louvado seja nosso Senhor Jesus Cristo por nos ensinar, através desse Evangelho, tantas lições de vida. Para sempre seja louvado nosso Senhor. Hoje Jesus chama a atenção dos fariseus, dos mestres da lei, que construíram o túmulo dos profetas enquanto foram os seus pais que os mataram. E Jesus disse que será pedida conta do sangue de todos os profetas, desde Abel até Zacarias. Seria muita gente. E quem teria que pagar seriam esses filhos que não acolheram Jesus. Se acolhessem Jesus, seriam perdoados. Se reconhecessem que Jesus é o Senhor, eles seriam perdoados do pecado que seus pais teriam cometido matando os profetas. Mas como não acolheram Jesus e até armavam ciladas para pegá-lo de surpresa por qualquer palavra que saísse de sua boca, até porque começaram a tratar mal a Jesus e a provocá-lo em muitos pontos, porque Jesus chamou a atenção deles, porque seus pais mataram os profetas, e eles, para justificar, construíram túmulo dos profetas. Meus irmãos, Jesus disse para eles que ai deles, porque eles têm as chaves da ciência, mas eles não entram e impedem outros de entrarem. Quem são essas pessoas que têm as chaves da ciência de Deus e não entram e impedem outras pessoas de entrar? Nós podemos pensar hoje nos nossos ensinamentos que recebemos desde quando éramos crianças. Nós, que muitos de nós que estamos rezando agora, que estamos unidos nesse momento de oração, muitos de nós foi católico a vida inteira e aprendeu a doutrina desde criança. Outros, porém, mais tarde, às vezes teve uma conversão mais tarde, mas de qualquer forma, todos nós aprendemos, tivemos a doutrina, tivemos a catequese, fomos evangelizados e depois tivemos a catequese e sabemos o que é certo e o que não é certo. Mas às vezes nós fechamos essa chave numa gaveta e não deixamos que ninguém pegue ela. Isso o que quer dizer? Quer dizer que nós aprendemos, que nós sabemos o que agrada a Deus, aprendemos os mandamentos, aprendemos as doutrinas, aprendemos sobre os dogmas da nossa igreja, mas não passamos esses ensinamentos para os outros. Não ensinamos aos nossos filhos, deixamos crescer de qualquer jeito, não ensinamos para as pessoas que vivem e convivem perto de nós, no nosso trabalho. Não é que a gente deveria estar dando lição de moral aos outros, mas deveríamos viver aquilo que nós aprendemos através de exemplos, às vezes até com silêncio, mas um modo de comportar, um modo de agir diante de situações difíceis,
que todo mundo tem. Às vezes, se nós soubermos contornar situações difíceis, as pessoas vão olhar para nós e vão pensar assim: mas o que é que faz esse homem ser tão calmo diante de tantos problemas? O que é que faz essa mulher ser tão calma diante de tantas dificuldades que ela enfrenta? É a palavra de Deus vivida e acolhida no coração. Aí, essas pessoas estarão abrindo portas para outros também entrar. Por exemplo, Jesus diz assim: não conformeis com a mentalidade deste mundo. O que é que não conformar com a mentalidade do mundo? É nós não aceitarmos certos tipos de educação para os filhos que o mundo às vezes acha normal. Mas nós, se nós que recebemos essas chaves das Sagradas Escrituras, do Evangelho de Jesus, nós teremos que combater certas atitudes dos nossos filhos que querem viver como o mundo ensina, mas se os pais colocarem limites, eles não vão agir. Eles vão ver que estão agindo de forma errada. Então, estamos abrindo as chaves do paraíso para os filhos, para os vizinhos, para aqueles que convivem conosco, através do nosso modo de ser. Ah, isso não é muito fácil não, todo mundo sabe. Mas, diante da palavra de Deus que fala na nossa consciência, palavras que a gente escutou no Evangelho e ficou gravada no coração como ficava no coração de Nossa Senhora, aí o Evangelho vai fazer eco longe. E muitas pessoas vão escutar esse Evangelho através da nossa vida, do nosso exemplo, do nosso modo de viver e de enfrentar as dificuldades sem jogar a culpa em Deus. Hoje nós estamos festejando uma santa muito famosa na nossa igreja, Santa Teresa de Ávila. Uma mulher que não conformou com a mentalidade do seu tempo. Ela entrou no Carmelo, mas viu que o Carmelo estava um pouco bagunçado. Com o passar dos anos, o Carmelo começou a ficar relaxado na oração, no modo de viver. E ela entrou e começou a ver isso e pensou: não, não é essa vida que eu quero para mim. Então ela começou a reformar, colocou novas normas, novo modo de rezar com mais eficácia, com mais responsabilidade. Começou a pensar que ninguém no convento precisava de ser maior um do que o outro, mas todos deveriam ser iguais. A situação financeira de quem chegava não podia trazer status para ele. Isso foi sendo cortado e o convento foi sendo renovado de muitas maneiras. O silêncio estava sendo relaxado e o silêncio voltou a reinar. A palavra de Deus começou a falar alto diante do silêncio que as monjas faziam. E o seu exemplo foi também de grande valor para um jovem que participava, que fazia parte de um Carmelo masculino. Ele queria ir embora. Esse jovem, de 25 anos, era São João da Cruz, encontrou com Santa Teresa e ela então o convidou a reformar o convento dele também, o Carmelo dele. E assim ele fez. E hoje nós temos no mundo um grande exemplo de carmelitas autênticos que vivem a oração, vivem o silêncio, vivem a igualdade entre si e escutam o Evangelho e a sua vida, suas vidas um testemunho. Esse dia de hoje, para nós, irmãs franciscanas do Senhor, também, para minha congregação, é um dia de muito valor, porque é um dia
que nos faz lembrar o nascimento da nossa congregação lá na Itália, fundada pelo venerável Padre Angélico Lippani. Foi no dia 15 de outubro de 1885 que nasceu a Congregação das Irmãs Franciscanas do Senhor, que estão espalhadas por diversas partes do mundo e aqui no Brasil em diversos estados, e que nós também procuramos viver o carisma ensinado pelo nosso fundador, de viver o Evangelho com o coração materno, acolhendo sempre o mais necessitado, o menor necessitado. A esses santos, São João da Cruz, Santa Teresa e o venerável Padre Angélico Lippani, eu quero pedir a intercessão para todos nós que acompanhamos este programa, A Hora do Ângelus, para que nós possamos ser testemunhas do Evangelho onde quer que formos. E que o bom Deus, por intercessão da Virgem Maria, primeiramente, e do venerável Padre Angélico, de Santa Teresa, São João da Cruz, possa nos abençoar e nos dar a força de prosseguir testemunhando o Evangelho de Jesus Cristo, o qual nós queremos seguir radicalmente. Que o bom Deus nos abençoe, em nome do Pai, do Filho e do Espírito Santo. Amém. Permaneçamos em paz. Permaneçamos em Deus.

0: A paz não é apenas dom a ser recebido, mas obra a ser construída. Para sermos verdadeiramente construtores da paz, devemos educar-nos para a compaixão, a solidariedade, a colaboração, a fraternidade, ser artífice dentro da comunidade e solícitos em despertar consciências para as questões nacionais e internacionais e para a importância de procurar adequadas modalidades de redistribuição de riqueza, de promoção de crescimento, de cooperação para o desenvolvimento e de resolução dos conflitos. De forma particular, convido os jovens que conversam, viva tensão pelos ideais, a procurarem com paciência e tenacidade a justiça e a paz, e a cultivarem o gosto pelo qual é justo e verdadeiro, mesmo quando isso lhes possa exigir sacrifícios e obrigue a caminhar contra a corrente. Papa Bento XVI.
1: Se puder, põe a mão no seu coração agora e vamos pedir ao Senhor que envie o Espírito Santo, Espírito de verdade, que perscruta o íntimo de nós, que conhece o íntimo do seu coração. Vamos pedir ao Senhor que nos dê um coração novo. Ele que conhece o nosso coração, nos purifique e nos perdoe para celebrarmos dignamente esta Santa Eucaristia.

0: Deus Todo-Poderoso, tenha compaixão de nós. Perdoe os nossos pecados e nos conduza à vida eterna.
1: Amém. Aqui, a música não para.

Obrigado. Obrigado por tudo, Cristo. Por esse amor. Por esse carinho. Por esse vizinho. Obrigado. Obrigado por tudo. Esse disco eu dedico com todo o meu amor a Maria Rita. Obrigado. Obrigado.

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1: 13 horas e 16 minutos.

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0: Responde, povo de Deus.
1: Basta entrar.
0: Eu me abri pra te amar.
1: E eu me abri pra te amar.
0: Nem precisa perguntar.
1: Nem precisa.
0: Erga a mão e diga: te amo.
1: Te amo.
0: Há um clima todo diferente.
1: Há um clima.
0: Pela paz.
1: Todo diferente.
0: Que aquece e mexe.
1: Que aquece.
0: Interpretação.

Francisca de Paula de Jesus nasceu em 1810 em Santo Antônio do Rio das Mortes, distrito de São João del Rei. Mudou-se para Bependi com sua mãe e irmão alguns anos depois, por volta de 1815. Ficou órfã com 10 anos de idade e seguiu a vida sob os conselhos de sua mãe, ser toda do Senhor e dedicar a vida aos pobres e à oração. Viveu uma vida simples em sua pequena casa, cheia de virtudes, ajudando os necessitados, rezando e dando conselhos a quem a procurava. Tinha em sua sinhá, Nossa Senhora da Conceição, uma amiga e confidente inseparável. Em 1863, deu início à construção de uma capela em honra a Nossa Senhora da Conceição. Ao longo dos anos, a igreja foi reformada e hoje é local de grande peregrinação de devotos e fiéis. Minha Chica faleceu em 1895, no dia 14 de junho, ficando sepulta por 4 dias. No local, exalava um perfume de rosas, o odor da santidade. Sua vida de santidade e seus milagres foram sendo divulgados por todos os cantos e a devoção do povo cresceu. Em 4 de maio de 2013, Minha Chica é elevada à honra dos altares, com a cerimônia de beatificação sendo presidida pelo cardeal Ângelo Amato, representante do Papa Francisco. Francisca de Paula de Jesus, Minha Chica, uma perspicaz testemunha da misericórdia de Cristo.

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0: Santo.
1: Amém.
0: Pai nosso que estais no céu, santificado seja o vosso nome. Venha a nós o vosso reino. Seja feita a vossa vontade, assim na terra como no céu.
2: O pão nosso de cada dia nos dai hoje. Perdoai as nossas ofensas, assim como nós perdoamos a quem nos tem ofendido. E não nos deixeis cair em tentação, mas livrai-nos do mal. Amém.
0: Ave Maria, cheia de graça, o Senhor é convosco. Bendita sois vós entre as mulheres, e bendito é o fruto do vosso ventre,

Pai Todo-Poderoso, onde há de vir julgar os vivos e os mortos. Creio no Espírito Santo, na Santa Igreja Católica, na comunhão dos santos, na remissão dos pecados,

0: Jesus Cristo, em expiação dos nossos pecados e os do mundo inteiro.
1: Pela sua dolorosa paixão,
2: tende misericórdia de nós e do mundo inteiro.
1: Pela sua dolorosa paixão,
2: tende misericórdia de nós e do mundo inteiro.
1: Pela sua dolorosa paixão,
2: tende misericórdia de nós e do mundo inteiro.
1: Pela sua dolorosa paixão,
2: tende misericórdia de nós e do mundo inteiro.
1: Pela sua dolorosa paixão,
2: tende misericórdia de nós e do mundo inteiro.
1: Pela sua dolorosa paixão,
2: tende misericórdia de nós e do mundo inteiro.
1: Pela sua dolorosa paixão,
2: tende misericórdia de nós e do mundo inteiro.
1: Pela sua dolorosa paixão,
2: tende misericórdia de nós e do mundo inteiro.
1: Pela sua dolorosa paixão,
2: tende misericórdia de nós e do mundo inteiro.
1: Pela sua dolorosa paixão,
2: tende misericórdia de nós e do mundo inteiro.
0: Eterno Pai, eu vos ofereço o corpo e o sangue, a alma e a divindade de vosso diletíssimo Filho, nosso Senhor Jesus Cristo, em expiação dos nossos pecados e os do mundo inteiro.
1: Pela sua dolorosa paixão,
2: tende misericórdia de nós e do mundo inteiro.
1: Pela sua dolorosa paixão,
2: tende misericórdia de nós e do mundo inteiro.
1: Pela sua dolorosa paixão,
2: tende misericórdia de nós e do mundo inteiro.
1: Pela sua dolorosa paixão,
2: tende misericórdia de nós e do mundo inteiro.
1: Pela sua dolorosa paixão,
2: tende misericórdia de nós e do mundo inteiro.
1: Pela sua dolorosa paixão,
2: tende misericórdia de nós e do mundo inteiro.
1: Pela sua dolorosa paixão,
2: tende misericórdia de nós e do mundo inteiro.
1: Pela sua dolorosa paixão,
2: tende misericórdia de nós e do mundo inteiro.

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Como posso levar a vida em frente sem olhar atrás? Como posso seguir o meu caminho, fazer o que me satisfaz? Como posso seguir indiferente pela estrada?

possui. Achar que tudo é válido e merece ser tentado. Como posso aceitar meias verdades e arriscar ser enganado? Como posso perder todo o meu tempo?

0: Francisca de Paula de Jesus nasceu em 1810 em Santo Antônio do Rio das Mortes, distrito de São João del Rei. Mudou-se para Bebendi com sua mãe e irmão alguns anos depois, por volta de 1815. Ficou órfã com 10 anos de idade e seguiu a vida sob os conselhos de sua mãe, ser toda do Senhor e dedicar a vida aos pobres e à oração. Viveu uma vida simples em sua pequena casa, cheia de virtudes, ajudando os necessitados, rezando e dando conselhos a quem a procurava. Tinha em sua sinhá, Nossa Senhora da Conceição, uma amiga e confidente inseparável. Em 1863, deu início à construção de uma capela em honra a Nossa Senhora da Conceição. Ao longo dos anos, a igreja foi reformada e hoje é local de grande peregrinação de devotos e fiéis. Minha Chica faleceu em 1895, no dia 14 de junho, ficando sepulta por 4 dias. No local, exalava um perfume de rosas, o odor da santidade. Sua vida de santidade e seus milagres foram sendo divulgados por todos os cantos e a devoção do povo cresceu. Em 4 de maio de 2013, Minha Chica é elevada à honra dos altares, com a cerimônia de beatificação sendo presidida pelo cardeal Ângelo Amato, representante do Papa Francisco. Francisca de Paula de Jesus, Minha Chica, uma perspicaz testemunha da misericórdia de Cristo.
1: Dezessete horas e 14 minutos.

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2: Por amor a você, o Senhor vai cuidar de você até o final, até o reino de Deus.

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1: Em nome do Pai, do Filho e do Espírito Santo. Amém. O anjo do Senhor anunciou a Maria, e ela concebeu do Espírito Santo. Ave Maria, cheia de graça, o Senhor é convosco. Bendita sois vós entre as mulheres, e bendito é o fruto do vosso ventre, Jesus. Santa Maria, Mãe de Deus, rogai por nós, pecadores, agora e na hora de nossa morte. Amém. Eis aqui a serva do Senhor. Faça-se em mim segundo a vossa palavra. Ave Maria, cheia de graça, o Senhor é convosco. Bendita sois vós entre as mulheres, e bendito é o fruto do vosso ventre, Jesus. Santa Maria, Mãe de Deus, rogai por nós, pecadores, agora e na hora de nossa morte. Amém. E o Verbo divino se fez homem e habitou entre nós. Ave Maria, cheia de graça, o Senhor é convosco. Bendita sois vós entre as mulheres e bendito é o fruto do vosso ventre, Jesus. Santa Maria, Mãe de Deus, rogai por nós, pecadores, agora e na hora de nossa morte. Amém. Rogai por nós, Santa Mãe de Deus, para que sejamos dignos das promessas de Cristo. Oremos. Infundi, Senhor, a vossa graça em nossas almas, para que nós, que conhecendo pela anunciação do anjo a encarnação de Jesus Cristo, vosso Filho, cheguemos por sua paixão e morte na cruz à glória da ressurreição. Pelo mesmo Cristo nosso Senhor. Amém. Glória ao Pai, ao Filho e ao Espírito Santo, como era no princípio, agora e sempre. Amém. Glória ao Pai, e ao Filho e ao Espírito Santo, como era no princípio, agora e sempre. Amém. Glória ao Pai, e ao Filho e ao Espírito Santo, como era no princípio, agora e sempre. Amém. Anjo de Deus, que por divina misericórdia sois a minha guarda, iluminai-me, guardai-me, dirigi-me, governai-me. Amém. A todas as almas dos que deixaram este mundo e foram ao encontro do Pai pela morte corporal, descanso eterno dai-lhes, Senhor, e a luz perpétua as ilumine. Descanse em paz. Amém. E a todas as famílias enlutadas, a nossa oração. Ave Maria, cheia de graça, o Senhor é convosco. Bendita sois vós entre as mulheres, e bendito é o fruto do vosso ventre, Jesus. Santa Maria, Mãe de Deus, rogai por nós, pecadores, agora e na hora de nossa morte. Amém. Meus queridos irmãos e irmãs, ouvintes da Rádio Web em Xica, ouvintes deste áudio, paz e bem para você, paz e bem para a sua família, e louvado seja nosso Senhor Jesus Cristo, para sempre seja louvado. Nos preparemos agora para ouvir o Santo Evangelho. Lucas 11, 47 a 54. Naquele tempo disse o Senhor: ai de vós, porque construís os túmulos dos profetas. No entanto, foram vossos pais que os mataram. Com isso, vós sois testemunhos e aprovais as obras de vossos pais, pois eles mataram os profetas e vós construís os túmulos. É por isso que a sabedoria de Deus afirmou:

vós mesmos não entrastes e ainda impedistes os que queriam entrar. Quando Jesus saiu daí, os mestres da lei e os fariseus começaram a tratá-lo mal e a provocá-lo sobre muitos pontos. Armaram ciladas para pegá-lo de surpresa por qualquer palavra que saísse de sua boca. Palavra da salvação. Glória a vós, Senhor. Paz e bem, meus queridos irmãos e irmãs, louvado seja nosso Senhor Jesus Cristo por nos ensinar, através desse Evangelho, tantas lições de vida. Para sempre seja louvado nosso Senhor. Hoje Jesus chama a atenção dos fariseus, dos mestres da lei, que construíram o túmulo dos profetas enquanto foram os seus pais que os mataram. E Jesus disse que será pedida conta do sangue de todos os profetas, desde Abel até Zacarias. Seria muita gente. E quem teria que pagar seriam esses filhos que não acolheram Jesus. Se acolhessem Jesus, seriam perdoados. Se reconhecessem que Jesus é o Senhor, eles seriam perdoados do pecado que seus pais teriam cometido matando os profetas. Mas como não acolheram Jesus e até armavam ciladas para pegá-lo de surpresa por qualquer palavra que saísse de sua boca, até porque começaram a tratar mal a Jesus e a provocá-lo em muitos pontos, porque Jesus chamou a atenção deles, porque seus pais mataram os profetas, e eles, para justificar, construíram túmulo dos profetas. Meus irmãos, Jesus disse para eles que ai deles, porque eles têm as chaves da ciência, mas eles não entram e impedem outros de entrarem. Quem são essas pessoas que têm as chaves da ciência de Deus e não entram e impedem outras pessoas de entrar? Nós podemos pensar hoje nos nossos ensinamentos que recebemos desde quando éramos crianças. Nós, que muitos de nós que estamos rezando agora, que estamos unidos nesse momento de oração, muitos de nós foi católico a vida inteira e aprendeu a doutrina desde criança. Outros, porém, mais tarde, às vezes teve uma conversão mais tarde, mas de qualquer forma, todos nós aprendemos, tivemos a doutrina, tivemos a catequese, fomos evangelizados e depois tivemos a catequese e sabemos o que é certo e o que não é certo. Mas, às vezes, nós fechamos essa chave numa gaveta e não deixamos que ninguém pegue ela. Isso o que quer dizer? Quer dizer que nós aprendemos, que nós sabemos o que agrada a Deus, aprendemos os mandamentos, aprendemos as doutrinas, aprendemos sobre os dogmas da nossa igreja, mas não passamos esses ensinamentos para os outros. Não ensinamos aos nossos filhos, deixamos crescer de qualquer jeito, não ensinamos para as pessoas que vivem e convivem perto de nós, no nosso trabalho. Não é que a gente deveria estar dando lição de moral aos outros, mas
deveria

podemos viver aquilo que nós aprendemos através de exemplos, às vezes até com silêncio, mas um modo de comportar, um modo de agir diante de situações difíceis que todo mundo tem. Às vezes, se nós soubermos contornar situações difíceis, as pessoas vão olhar para nós e vão pensar assim: mas o que é que faz esse homem ser tão calmo diante de tantos problemas? O que é que faz essa mulher ser tão calma diante de tantas dificuldades que ela enfrenta? É a palavra de Deus vivida e acolhida no coração. Aí, essas pessoas estarão abrindo portas para outros também entrar. Por exemplo, Jesus diz assim: não conformeis com a mentalidade deste mundo. O que é que não conformar com a mentalidade do mundo? É nós não aceitarmos certos tipos de educação para os filhos que o mundo às vezes acha normal, mas nós, se nós que recebemos essas chaves das Sagradas Escrituras, do Evangelho de Jesus, nós teremos que combater certas atitudes dos nossos filhos que querem viver como o mundo ensina, mas se os pais colocarem limites, eles não vão agir, eles vão ver que estão agindo de forma errada. Então, estamos abrindo as chaves do paraíso para os filhos, para os vizinhos, para aqueles que convivem conosco, através do nosso modo de ser. Ah, isso não é muito fácil, não, todo mundo sabe. Mas, diante da palavra de Deus que fala na nossa consciência, palavras que a gente escutou no Evangelho e ficou gravada no coração, como ficava no coração de Nossa Senhora, aí o Evangelho vai fazer eco longe. E muitas pessoas vão escutar esse Evangelho através da nossa vida, do nosso exemplo, do nosso modo de viver e de enfrentar as dificuldades sem jogar a culpa em Deus. Hoje nós estamos festejando uma santa muito famosa na nossa igreja, Santa Teresa de Ávila. Uma mulher que não conformou com a mentalidade do seu tempo. Ela entrou no Carmelo, mas viu que o Carmelo estava um pouco bagunçado. Com o passar dos anos, ela percebeu, o Carmelo começou a ficar relaxado na oração, no modo de viver, e ela entrou e começou a ver isso e pensou: não, não é essa vida que eu quero para mim. Então ela começou a reformar, colocou novas normas, novo modo de rezar com mais eficácia, com mais responsabilidade. Começou a pensar que ninguém no convento precisava de ser maior um do que o outro, mas todos deveriam ser iguais. A situação financeira de quem chegava não podia trazer status para ele. Isso foi sendo cortado e o convento foi sendo renovado de muitas maneiras. O silêncio estava sendo relaxado e o silêncio voltou a reinar. A palavra de Deus começou a falar alto diante do silêncio que as monjas faziam. E o seu exemplo foi também de grande valor para um jovem que participava, que fazia parte de um Carmelo masculino. Ele queria ir embora. Esse jovem, de 25 anos, era São João da Cruz, encontrou com Santa Teresa e ela então o convidou a reformar o convento dele também, o Carmelo dele, e assim ele fez. E hoje nós temos no mundo um grande exemplo de carmelitas autênticos que vivem a oração, vivem o silêncio, vivem a igualdade entre si
e escutam o Evangelho e a sua vida, suas vidas é um testemunho. Esse dia de hoje, para nós, irmãs franciscanas do Senhor, também, para a minha congregação, é um dia de muito valor, porque é um dia que nos faz lembrar o nascimento da nossa congregação lá na Itália, fundada pelo venerável Padre Angelico Lippani. Foi no dia 15 de outubro de 1885 que nasceu a Congregação das Irmãs Franciscanas do Senhor, que estão espalhadas por diversas partes do mundo e aqui no Brasil em diversos estados, e que nós também procuramos viver o carisma ensinado pelo nosso fundador, de viver o Evangelho com um coração materno, acolhendo sempre o mais necessitado, o menor necessitado. A esses santos, São João da Cruz, Santa Teresa e o venerável Padre Angelico Lippani, eu quero pedir a intercessão para todos nós que acompanhamos este programa, A Hora do Ângelus, para que nós possamos ser testemunhas do Evangelho onde quer que formos. E que o bom Deus, por intercessão da Virgem Maria, primeiramente, e do venerável Padre Angélico, de Santa Teresa, São João da Cruz, possa nos abençoar e nos dar a força de prosseguir testemunhando o Evangelho de Jesus Cristo, o qual nós queremos seguir radicalmente. Que o bom Deus nos abençoe, em nome do Pai, do Filho e do Espírito Santo. Amém. Permaneçamos em paz. Permaneçamos em Deus.

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quero que nesse momento você invoque o Espírito de Deus. Vinde, Espírito Santo, inunda as nossas vidas, preenche as falhas da nossa alma e purifica o nosso ser. Peça ao Espírito Santo, peça para que Ele venha até nós nesse momento. Peça para que Ele venha até você. Peça para que Ele restaure a tua vida com a plenitude do seu amor. Vamos cantar.

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1: Dezoito horas e 42 minutos.

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Em nome do Pai, do Filho e do Espírito Santo. Amém. Santa Teresa de Ávila, ou Teresa de Jesus, Virgem Doutora da Igreja, rogai por nós. Meu dileto e amado ouvinte internauta, estamos juntos, começando a segunda etapa deste mês de outubro, agora com Santa Teresa d'Ávila, a busca pelo castelo interior. Até ontem, trabalhamos a pequena via de Santa Teresinha. Hoje começaremos essa série de programas com pensamentos sobre o castelo interior. Diz ela no Livro da Vida, 8.5. A oração mental não é, a meu parecer, se não tratar de amizade, estando muitas vezes tratando a sós com quem sabemos que nos ama. Veja, hoje entramos na Escola Espiritual de Santa Teresa de Jesus. Ela nos ensina que rezar é permanecer na presença de um amigo que nos ama. Nesta noite, silenciemos o coração e simplesmente fiquemos um pouco a sós com Jesus.

0: Vinde, ó Deus, em meu auxílio, socorrei-nos sem demora. Glória ao Pai, ao Filho e ao Espírito Santo, como era no princípio, agora e sempre. Amém. Senhor, tende piedade de nós. Cristo, tende piedade de nós. Senhor, tende piedade de nós. Deus Todo-Poderoso, tenha compaixão de nós, perdoe nossos pecados e nos conduza à vida eterna. Amém.
1: Agora que o clarão da luz se apaga, a vós nós imploramos, Criador, com vossa paternal misericórdia, guardai-nos sob o manto do vosso amor. Os nossos corações sonhem convosco, no sono possam eles vos sentir. Cantemos novamente a vossa glória, ao brilho da manhã que vai surgir. Saúde concedei-nos nesta vida, as nossas energias renovai. Da noite a pavorosa escuridão, com vossa claridade iluminai. Ó Pai, prestai ouvido às nossas preces, ouvi-nos por Jesus nosso Senhor, que reina para sempre em vossa glória, convosco e o Espírito de amor. Salmo 15, o Senhor é minha herança. Deus ressuscitou a Jesus, libertando-o das angústias da morte. Meu corpo no repouso está tranquilo. Guardai-me, ó Deus, porque em vós me refugio. Digo ao Senhor, somente vós sois meu Senhor. Nenhum bem eu posso achar fora de vós. Deus me inspirou uma admirável afeição pelos santos que habitam sua terra.

que até meu corpo no repouso está tranquilo. Pois não haveis de me deixar entregue à morte, nem vosso amigo conhecer a corrupção. Vós me ensinais vosso caminho para a vida, junto a vós, felicidade sem limites. Delícia eterna e alegria ao vosso lado. Glória ao Pai, ao Filho e ao Espírito Santo, como era no princípio, agora e sempre. Amém. Meu corpo no repouso está tranquilo. Leitura breve de 1 Tessalonicenses 5:23. Que o próprio Deus da paz os santifique totalmente e que tudo aquilo que sois, espírito, alma, corpo, seja conservado sem mancha alguma para a vinda do Senhor Jesus, o Cristo. Senhor, em vossas mãos eu entrego o meu espírito. Vós sois o Deus fiel que salvastes vosso povo. Glória ao Pai, ao Filho e ao Espírito Santo. Senhor, em vossas mãos eu entrego o meu espírito. Cântico de Simeão, Cristo luz das nações e glória de seu povo. Salvai-nos, Senhor, quando velamos, guardai-nos também quando dormimos. Nossa mente vigie com o Cristo. Nosso corpo repousa em sua paz. Deixai agora o vosso servo ir em paz, conforme prometestes, ó Senhor. Pois meus olhos viram vossa salvação, que preparastes ante a face das nações. Uma luz que brilhará para os gentios e para a glória de Israel, o vosso povo. Glória ao Pai, ao Filho e ao Espírito Santo, como era no princípio, agora e sempre. Amém. Salvai-nos, Senhor, quando velamos, guardai-nos também quando dormimos. Nossa mente vigie com o Cristo. Nosso corpo repousa em sua paz. Oremos. Senhor nosso Deus, após as fadigas de hoje, restaurai nossas energias por um sono tranquilo, a fim de que, por vós renovados, nos dediquemos de corpo e alma ao vosso serviço. Por Cristo nosso Senhor. Amém. Ó Mãe do Redentor, do céu a porta, o povo que caiu socorre, exorta, pois busca levantar-se virgem pura, nascendo Criador da criatura. Tem piedade de nós e ouve suave o anjo te saudando com seu ave.

0: Senhor esteja convosco, Ele está no meio de nós. Pela intercessão de Santa Teresa de Jesus, Santa Teresa d'Ávila, venha sobre você e os seus a bênção de Deus Todo-Poderoso, Pai, Filho e Espírito Santo. Amém. Tenha um santo repouso, um bom encontro com o descanso e no final da vida todos nós tenhamos uma morte santa, assim seja.
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você puder, põe a mão no seu coração agora. E vamos pedir ao Senhor que envie o Espírito Santo, Espírito de verdade, que perscruta o íntimo de nós, que conhece o íntimo do seu coração. Vamos pedir ao Senhor que nos dê um coração novo. Ele que conhece o nosso coração, nos purifique e nos perdoe para celebrarmos dignamente esta Santa Eucaristia.

Obrigado. Obrigado por tudo. Por esse amor. Por esse carinho. Por carinho. Obrigado. Obrigado por tudo. Esse disco eu dedico com todo o meu amor a Maria Rita. Obrigado.

Francisca de Paula de Jesus nasceu em 1810 em Santo Antônio do Rio das Mortes, distrito de São João del Rei. Mudou-se para Bemendi com sua mãe e irmão alguns anos depois, por volta de 1815. Ficou órfã com 10 anos de idade e seguiu a vida sob os conselhos de sua mãe, ser toda do Senhor e dedicar a vida aos pobres e à oração. Viveu uma vida simples em sua pequena casa, cheia de virtudes, ajudando os necessitados, rezando e dando conselhos a quem a procurava. Tinha em sua sinhá, Nossa Senhora da Conceição, uma amiga e confidente inseparável. Em 1863, deu início à construção de uma capela em honra a Nossa Senhora da Conceição. Ao longo dos anos, a igreja foi reformada e hoje é local de grande peregrinação de devotos e fiéis. Minha Chica faleceu em 1895, no dia 14 de junho, ficando sepulta por 4 dias. No local, exalava um perfume de rosas, o odor da santidade. Sua vida de santidade e seus milagres foram sendo divulgados por todos os cantos e a devoção do povo cresceu. Em 4 de maio de 2013, Minha Chica é elevada à honra dos altares, com a cerimônia de beatificação sendo presidida pelo cardeal Ângelo Amato, representante do Papa Francisco. Francisca de Paula de Jesus, Minha Chica, uma perspicaz testemunha da misericórdia de Cristo.

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Olá, meu irmão, minha irmã. Graça e paz para você e sua família. Finalizamos hoje a reflexão do capítulo 11 do Evangelho de São Lucas. E Jesus continua fazendo duras críticas aos doutores da lei e líderes religiosos que se apropriaram da chave da ciência, impedindo ao povo o acesso ao verdadeiro conhecimento de Deus. E hoje, com alegria, celebramos a memória de Santa Teresa de Jesus, uma das mulheres mais importantes da história católica, por sua profunda vida espiritual e por reformar a ordem dos carmelitas. Santa Teresa de Jesus foi proclamada doutora da Igreja em 27 de setembro de 1970 pelo Papa Paulo VI. Ela foi a primeira mulher a receber este título na história da Igreja Católica. Invoquemos a luz do Espírito Santo para que abra as nossas mentes e corações ao acolhimento da palavra do Senhor. Ó Espírito Santo, tu que habitas, tu que falas, rezas e ages em mim, abra-me à palavra, que a minha mente e o meu coração sejam o terreno bom onde a semente da palavra possa germinar, crescer e frutificar, para que a minha vida seja transformada. Amém. Hoje, 15 de outubro, a liturgia nos oferece o Evangelho de Lucas, capítulo 11, versículos 47 a 54. Ai de vós que edificais os sepulcros dos profetas, aqueles que vossos pais mataram. Assim sois testemunhas e aprovais as ações de vossos pais, porque eles os mataram e vós edificais os túmulos. Ai de vós, especialistas da lei, que ficastes com a chave do conhecimento. Vós mesmos não entrastes e impedistes os que queriam entrar. Ainda no ambiente da refeição com o fariseu, Jesus continua exortando a elite religiosa judaica. O quinto ai de vós aponta para um juízo de condenação. Os especialistas da lei construíam sepulcros para profetas a fim de mostrar que não eram de acordo com a perseguição e a hostilidade causadas por seus antepassados. Severamente, Jesus os acusa de fazerem o mesmo que seus pais. Homenageiam os profetas, mas rejeitam o próprio Messias, continuando os erros do passado de um povo rebelde que não acolhe os enviados de Deus. Duros de coração, não mudaram de vida e foram responsáveis pela rejeição e pelas mortes do amplo período da fundação do mundo até Zacarias, um dos últimos profetas do Antigo Testamento. A última exortação denuncia o abuso de poder dos escribas e fariseus, que se acham herdeiros espirituais da sabedoria de Deus, expressa na lei. Detém a chave do conhecimento, mas, pelo seu contra-testemunho, dificultam o acesso das pessoas às coisas de Deus. Ao final, Jesus sofre hostilidade por parte desses grupos. Ele será perseguido como os antigos profetas, culminando em sua morte de cruz. A
Ai de vós que edificais os sepulcros dos profetas, aqueles que vossos pais mataram. Assim sois testemunhas e aprovais as ações de vossos pais, porque eles os mataram e vós edificais os túmulos. O Senhor nos convida a sermos praticantes da palavra. Neste momento, vamos dispor o nosso coração para a vivência de Sua palavra.

maior legado deixado por Santa Teresa às suas monjas foi a experiência de oração. É de sua autoria este lindo poema orante: nada te perturbe, nada te espante, tudo passa. Entre seus escritos está esta oração, que nos leva a refletir sobre a vida e ter a calma para enfrentar as dificuldades, porque Deus é suficiente. Nada te perturbe, nada te espante, tudo passa. Deus não muda, a paciência tudo alcança. Quem a Deus tem, nada falta, só Deus basta. Eleva o pensamento, ao céu sobe, por nada te angusties, nada te perturbe. A Jesus Cristo segue, com grande entrega, e vem o que vier, nada te espante. Vês a glória do mundo? É glória vã. Nada tem de estável, tudo passa. Desejas coisas celestes que para sempre duram. Fiel e rico em promessas, Deus não muda. Ama-o como merece, bondade imensa. Quem a Deus tem, mesmo que passe por momentos difíceis, sendo Deus o seu tesouro, nada lhe falta. Só Deus basta. 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